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1: Cortei a goela, pai, para ele, para cortar já, para parar já.
2: Epá, ditas-me que uma puta longe, Ana. Porque tu te queimes afora.
0: Ah, não vale a pena, pai.
2: Não vale a pena, pai. Não vale a pena,
0: pai. Está quieto. Aonde? Não, tinha o dedo contra a caixa. Cheio, cão!
2: Eu por aqui um mão.
0: Pronto, já passou. Obrigada, Glu.